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8: Bandas e Companhia seguindo, tá por aqui, ó, na sequência Calmon. Quem sabe você me entende? Só tô bebendo, Passarela, tem ainda La Paloma Pedrada. Bandas e Companhia, é bom de ouvir.
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0: Manda lá pra Loma Pedrada no Bandas e Companhia.
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0: Vem chegando a hora do tchê por aqui, João Luiz Correia, campeão do Vaneira. Tem Grupo Gaitaço Chucrão do Facebook. Hora do tchê.
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1: Chucrão no Facebook, Grupo Gaitás tocando por aqui.
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1: 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Tem mais intervalo chegando e depois do intervalo tem recordações de bandas pra gente curtir. Depois do intervalo tem mais.
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1: Recordações de bandas pra você. Carisma vem chegando, Sem Céu e Sem Chão. Tem Champion, Batom 24 horas. Portal da Serra, O que é isso, moça? Recordações de bandas.
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0: Recordações.
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0: é isso, moça? Portal da Serra tocando no Banda.
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0: A música não para, é uma melhor que a outra pra gente curtir, pra gente ouvir juntos. Vem por aqui, Banda Universitária, mesa 22. Tem Coração Artificial com Banda Coração Baileiro no Bandas.
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0: Coração Artificial, Coração Baileiro no Bandas.
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0: Depois do intervalo tem mais. Depois do intervalo tem as últimas de hoje. Fechamos? Depois do intervalo, sim. Voltamos já.
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0: Última sequência, saideiras do Bandas e Companhia. Há uma nova com um sorriso lindo, Mulher 7Q. Legal essa música, hein? Tem também Nave Som, É Sério, San Marino, outra misturinha. Essa aqui numa regravação. Tem Silver Som, Quando o Amor é Pra Valer. Sequência, hein? Sequência, show aqui do Bandas. Seguindo, tô indo. Um grande abraço pra você. Até mais, tchau.
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10: Muito bem, senhoras e senhores, que bom chegar em mais uma edição do Hora Livre Flashback. Pra gente viajar nas emoções. Mais uma edição pra gente curtir aqui sem intervalos. Uma hora direto, 60 minutos pra conferir as músicas, os grandes sucessos. Então, prepare-se pra viajar, porque a nossa embarcação está decolando. A partir de agora, a gente vai viajar, hein? No túnel do tempo, com a melhor playlist, com as naftalinas que todo mundo gosta de ouvir. E por falar em todo mundo gosta de ouvir, eu tenho certeza que você que tá aí chegando por aqui agora, no Hora Livre Flashback, tava aguardando esse momento, a nossa uma hora de todo santo dia. Bora lá então conferir? A partir de agora, a gente confere o som de Ray Parker Jr. com colaboração de Radio. O sucesso de 1981, A Woman Needs Love.

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1: 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Como a gente costuma dizer por aqui, não é questão de sermos velhos, é questão apenas de sermos clássicos. Esse é o lema aqui do nosso programa, Hora Livre Flashback. Uma hora direto, sem intervalos, e a gente já vai agora pro ano de 2019. Conferir o som Imagination de Foster.

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2: 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Que bacana foi esse bloco aqui do Hora Livre Flashback. Sequência super especial. Gostou? Eu viajei juntinho contigo aqui agora, hein? Mas ó, calma, não fica triste. O programa de hoje acabou. A gente volta na próxima edição. Um forte abraço, aquele abraço bem apertado. Beijo no seu coração, saúde e paz. O resto a gente corre atrás. Tchau, tchau.
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1: Isso aqui é pra gente matar a saudade, né?
2: Opa!
1: Oh, vai ser bom. Vem com a gente.

0: Chegamos ao fim de mais uma Hora Livre. Mas fica tranquilo que a música continua aqui na sua rádio favorita. Valeu pela sintonia, pela energia e até a próxima hora cheia de som bom.
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6: Senhor Todo-Poderoso, é tão bom sentir o quanto podemos descansar em Ti, que a Tua palavra é verdadeira. Pois o Senhor Jesus mesmo propôs: vinde a mim, cansados e oprimidos, porque eu vou aliviar vocês. Quanto fardo, quanto peso, quanta dor, quantas lembranças indesejáveis. Sim, quantos complexos, quantas pessoas cultivando raízes de amargura. Outras sentindo a rejeição, talvez do marido, do pai, da esposa, do filho. Quantas pessoas sentindo, meu Pai, o vazio da incompreensão. Quantas e quantas querendo desistir. Mas o Senhor veio para nos dar, não simplesmente uma vida melhor, mas uma vida plena, uma vida com qualidade, uma vida real, uma vida que procede de Ti, não uma situação minguada, não o fato de ter um coração batendo no peito. É mais do que ter um corpo vivo, é ter uma alma ativa, um espírito realmente vivenciando o clima, a essência da Tua presença. Quantos fardos, quantos demônios, quantos espíritos imundos atuando em corações, levando-os a pensar que simplesmente apareceram neste planeta para serem objetos de sofrimento e nada mais. Senhor, se utiliza de minha simples voz, do meu clamor que agora está associado a milhares de pessoas que clamam, algumas com mãos levantadas, outros com joelhos dobrados, alguns com lágrimas, pessoas das mais diferentes áreas, é a cozinheira, é a dona de casa, é o motorista, é, Senhor, o lavrador, pessoas que acreditam que Tu és capaz de fazer aquilo que em palavras nós apresentamos diante de Ti. Cremos assim, em nome de Jesus, declaramos a vitória, a transformação, a renovação, o alívio, uma sensação de melhora agora. Em nome de Jesus eu digo, para a Tua glória, Senhor. Amém.
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1: Graça e paz, sejam todos muito bem-vindos. A partir de agora, no seu rádio, começa o Madrugada com Deus. Eu sou Ivan Vaz e juntos vamos adorar a Deus. Músicas que falam no seu coração, músicas que te alegram, músicas que você louva aqui comigo. A partir de agora, a gente começa com a Maria Marçal, Cura.
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momento que a gente só precisa parar, respirar e lembrar que nós temos um Deus que está cuidando de tudo. Então agora por 10 segundos, nós vamos todos juntos apenas respirar, olhar para cima e lembrar que nós temos um Deus que está cuidando de tudo.

0: Você ouviu Leandro Borges, Respira Bem Fundo, Gisele Nascimento e William Nascimento, Quero Descer, e começando com Maria Marçal, Cura. E nos segue aí nas redes sociais, você me encontra no Facebook Ivan Vaz, tá bom? Entra lá no Facebook, pesquisa Ivan Vaz. E obrigado a você que está ligado com a gente, ouvindo a nossa programação. Alô, aniversariantes! Temos aniversariantes nessa madrugada? Temos sim. Então, parabéns para você que está completando mais um ano de vida hoje. Agora vem chegando os nossos recados e o Madrugada com Deus volta já.
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4: E o Madrugada com Deus já está de volta. Tem a Mariana Góes. Quem irá nos separar?

0: Ministério ou Exu, a graça aqui na programação do seu rádio, os melhores louvores para você adorar a Deus. Alô, meu amigo Jean Lessa, tá ligado com a gente, ouvindo a nossa programação. Obrigado aí ao Jean Lessa. O Anderson, lá do bairro Maciel, em Ribeirão Grande, interior de São Paulo, na audiência com a gente. O Almer Rogério, de Capão Bonito, interior de São Paulo, na audiência com a nossa programação. Alô, Duda Campos, de Capão Bonito. O Eduardo, ligado com a gente também, na audiência com Madrugada com Deus. Recados, é rápido, Madrugada com Deus volta já.
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5: E o Madrugada com Deus já está de volta, chegando mais música. Paulo Neto e Sara Farias cantam O Todo-Poderoso. Uma ótima madrugada para você.

0: Você ouviu Thales Roberto, Mais Que Tudo, Sara Beatriz e Mauro Henrique e Eli Soares cantaram Chega de Errar Pra Aprender. Obrigado pela companhia e audiência, você que está ligado com a gente no nosso site, no nosso aplicativo, aí ouvindo a nossa programação. Para você que trabalha, você motorista de ônibus, trabalha aí na madrugada, tá ouvindo a programação, você está viajando na audiência com a nossa programação, meu muito obrigado pela companhia. Agora vem nossos recados. Madrugada com Deus, volta já.
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4: Madrugada com Deus já está de volta, trazendo o Theo Rubem a essa linda releitura. Meu prazer.

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0: Você ouviu Renata Marim, Quem Sou Eu? Aqui na programação, os melhores louvores para você adorar, para você louvar a Deus. Recados e eu volto já.
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5: De volta aqui no Madrugada com Deus tem Sara Farias. Não darei meu louvor. Uma ótima madrugada para você.

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1: O processo que você está vivendo hoje não é maior do que a promessa que Ele te fez. E se você acredita nessa promessa hoje, levanta tua mão e adora juntamente comigo. Aleluia!

0: Você ouviu Miriam Silva, Eu Vou Cumprir, Dionísio Ferreira, Recordando Comigo, Pela Manhã Te Buscarei, Recados, Eu Volto Já Já.
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4: De volta por aqui com essa linda releitura, Rafaela Marçal, Razão de Viver.

0: E você recordou comigo, Viniardi, meu respirar aqui no Madrugada com Deus. E nos segue nas redes sociais, você me encontra no Instagram, Ivan Vaz, tá bom? @ Ivan Vaz, e também no Facebook, Ivan Vaz. Recados, eu volto já.
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0: E de volta por aqui tem Jerusalém e eu, a Cristina Mel canta essa linda releitura.

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1: Antônia Gomes e Sarah Evelyn na mesa do rei. Ana Clara Rocha, Jesus o Bom Amigo. Recados, eu volto já.
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1: De volta por aqui tem Júlia Vitória em teus braços.

0: E você ouviu Gisele Nascimento, Ressuscita-me. E é para finalizar o Madrugada com Deus, obrigado pela companhia e audiência de todos vocês. Estou indo nessa e até o nosso próximo encontro. E uma ótima madrugada para você.
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ótimo dia pra você, já está no ar o Alvorada Sertaneja, e olha eu por aqui, sou Ivan Vaz, prazer em fazer companhia todos os dias dessa rádio, levando o melhor do sertanejo pra você. Para você, homem do campo, você que está aí cuidando da lavoura, está aí cuidando da roça, está ouvindo a nossa programação, está com o rádio ligado? Meu muito obrigado. Para você também, caminhoneiro, que aí liga o rádio, fica ouvindo o Alvorada Sertaneja, esses modão, meu muito obrigado também pela companhia. E agora vamos começar a nossa programação trazendo a primeira, o Divino e Donizete, Laço Dobrado.

E você ouviu as Irmãs Freitas, Ivoninho, Murmúrio das Águas, é o Alvorada Sertaneja no seu rádio. Um ótimo dia para você, bom dia. Você está levantando agora, está se preparando para trabalhar? Está aí se arrumando, se preparando aí para ir aí para o trabalho? Um ótimo trabalho, continue com a gente aqui na nossa programação. Chegando o Laço Criminoso com Vieira e Vieirinha, é um clássico para você. Música.

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E você ouviu Raiz e Sertão, obra do Criador Acústico. E aqui tem mais moda, olha só o modão chegando do Léo Canhoto e Robertinho, Passaporte para o Asilo.

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5: Um ótimo dia para você, você que tá ligado com a gente, fazendo a sua caminhada, tá na audiência do Alvorada Sertaneja. Chegando o Chitãozinho e Chororó.

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5: E de volta no seu rádio, aqui é só modão, chegando mais música pra você. Eu, Bob Robson, Amor Total.

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E você ouviu Otávio Augusto e Gabriel, Bico da Lata, Bob Robinson, Amor Total, e aqui a música não para. Alô, Itapetininga, São Paulo, na audiência com a nossa programação. E também Sorocaba, Itapetininga, Sorocaba, Itapeva, Capão Bonito, aí ouvindo a gente através do nosso site, na audiência com o Alvorada Sertaneja. Mato Grosso e Matias canta, levando a vida e Dama de Vermelho.

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5: De volta por aqui no seu rádio, tem João Paulo e Daniel Pirilume.

Eita, modão bom demais, só. De Paulo e Paulino cantando Telefone Mudo. E ainda ontem chorei de saudade. E agora você ouve comigo Zezé de Camargo e Luciano, Muda de Vida. Essa música foi de 1992.

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2: E de volta por aqui no seu rádio, Gia e Giovanni chega pra cantar. Olha, amor.

Leandro e Leonardo, temporal de amor. E agora chega Daniel com Mococa e Paraíso, cantando Porta do Mundo.

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1: De volta por aqui tem Gilberto e Gilmar, capa de revista.
2: Capa de revista! Vamos lá, meu povo! Segura! Todo mundo conhece. Vamos lá.

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2: Lelis e Lê não chega pra cantar, vivendo de saudade.

Boteco. Você ouviu Marcelo Teodoro aqui no Boteco. Obrigado a todos que ficaram ligados comigo até esse momento. E cantou o filho, agora canta o pai. É o Teodoro cantando com Sampaio, Paixão Proibida. Tô indo nessa. E amanhã, não se esqueça, nesse mesmo horário, estaremos acordando você com o modão, tá bom? Tchau, tchau. E amanhã a gente se fala.

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6: Olá, tudo bem com você? Começa agora o programa Roberto Carlos e Companhia, aqui pela sua melhor sintonia. Do ladinho de cá, já sabe, né? Eu, Bia Ipsen, te faço companhia por uma hora, conferindo as melhores músicas aí do Roberto e amigos, de vez em quando trazendo também notícias, datas de shows e muito mais, pra você ficar por dentro aí de tudo que rola na vida do Roberto. Muito obrigada pela sua companhia, pela sua audiência, e pra começar hoje tem Splish Splash.

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2: Agora, eu quero apresentar a vocês esses dois grandes artistas, esses dois grandes atores, dois grandes cantores, e compositores também, que fazem um trabalho maravilhoso separadamente e que juntos, na novela O Rei do Gado, têm feito uma dupla que tem emocionado o Brasil inteiro. Eu tenho a honra de apresentar Sérgio Reis e Almir Sater. Saracura e Pirilã.
3: Sabe, eu sempre que eu fico vendo vocês, eu fico com vontade de cantar alguma coisa com vocês, sabe? Mas alguma coisa que eu não canto, sabe?
4: Uma coisa que você nunca cantou? Moda de viola.
3: Moda de viola.
4: Isso é verdade.
3: Será que eu...
4: Vamos arriscar?
3: Vamos partir para uma?
4: Então vamos lá. Já que nós estamos aqui representando o Saracura e Pirilampo do Rei do Gado, vamos cantar o Rei do Gado, tá bom?
3: Então vamos lá.
4: Vamos lá. Olá, amigo.

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1: Fechando o nosso bloco, agora eu vou lá para um rápido break, já volto.
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1: Já estamos de volta com o nosso último bloco de hoje aqui do Roberto Carlos e Companhia, trazendo as melhores músicas para você. E agora, para continuar, tem Nossa Senhora.

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2: 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Fechando Roberto Carlos e Companhia de hoje, agora o Bia Ipsen, vou indo nessa. Muito obrigada pela sua companhia, obrigada pela sua audiência e a gente se encontra por aqui. Um beijo para você, fica com Deus. Aquele abraço, tchau, tchau.
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10: De casa, buenas, indiada macanuda do Pampa. Ha! É hora de começar a nossa programação do Estância Nativa. Já estamos começo de semana. Tudo de bom pra ti, vivente. Buenas, índio velho, indiada macanuda do Rio Grande e de todas essas querências por onde pode chegar o nosso Estância Nativa. Tava mandando aquele chasque pra ti, índio velho. Vamos começar o programa desta semana, desta segunda-feira, assim, ó, com Oswaldir e Carlos Magrão. Vamos soltar o verbo por aqui, vivente.

0: Esse foi o Grupo Marca do Rio Grande, aqui no nosso programa Estância Nativa.
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5: Alô, vivente! Seguindo aqui no nosso programa desta segunda-feira, vamos para mais um bloco contigo. E aí, como é que tá o programa? Tá bueno? Lembrando que tu também, evidentemente, tá sempre conosco por aqui. É bom por demais, né? Chegando na nossa programação, ouvindo Estância Nativa em qualquer lugar, um excelente dia para ti, tchê. Aqui, Mano Lima, Taura Véia lá do Pampa, tá chegando para soltar o verbo aqui no nosso programa no Estância.

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0: gente soltando o verbo. E assim foi, vidente, mais uma das cunhudinhas do jeito que a gauchada gosta. E ouve só aqui no Estância Nativa, te conto, Patrício Velho.
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com a radiola ligada por aqui no nosso Estância Nativa. Então tá bom por demais, né? Ah, Indiada Macanuda ouvindo a boa marca do Pampa e do Rio Grande por aqui no Estância. É bom por demais para cada taura, para cada prenda. A senhora Soraya Patrícia tá aqui, a prenda Jéssica, Daniela também. O Chirovés, Tchê Salvador Rafael, como é que tu tá, Chiro? Então, buenas, Tchê. Aqui no Tranco, Bagual e Galponeiro, abrindo a sequência com uma das grandes vozes do Rio Grande, é Walter Moraes, vivente.

0: peru e pagamos uma rodada de cerveja. E aí mesmo que ele gritava:
1: bota cerveja pro gringo que tá de copo vazio.
0: E pra lembrar do gringo, fizemos essa marchinha.

0: monarcas viventes aqui no Tranco Bagual do nosso Estância Nativa. Ah, esse é clássico e, aliás, um dos maiores grupos regionalistas do Rio Grande do Sul. E a cepa realmente não foge das suas origens, é? É das boas que toca no teu rádio, tchê.
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0: Alô, Macanudos, então buenas pra ti que segue com a boa marca do Rio Grande do Sul, só com a radiola pra acompanhar a programação baguala do Rio Grande. Ah, tô sabendo, hein, Jovem, então buenas. Mais um tranco bagual já tá chegando assim, ó. É Grupo Pataço, tchê.

deixando desse jeito, fandangueiro, por aqui mais um programa do Estância Nativa de hoje, para colocar um ponto final no programa. Mas amanhã, apenas estamos começando a semana, afinal, hoje é segunda-feira, mas amanhã, terça-feira, vamos estar de volta de novo, vivente, aqui, ó, para trazer a boa marca do Pampa e fazer a tua radiola bufar uma barbaridade com fole da gaita, e vale a pena, como eu digo, abre a gaita, gaiteiro, ó. É boa, tia. Eu te disse, guri velho. Então, buenas, gauchada, e até o próximo programa, tia.

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11: Olá você, como é que você tá? Tudo jóia? Tudo na paz? Que bom, né pessoal? Segundona, abençoada por Deus, e nós estamos chegando por aqui para mais um programa Baú Sertanejo. Nesta segunda, para começar, tem Zezé de Camargo e Luciano, 1997, Serafim e Seus Filhos. Vamos juntos em mais uma edição na comunicação do amigo Elbert Andrade. Deixa cair a moda.

0: Bruno Marrone, 2007, Amor de Balada. Júlio César, com Júnior Solimões, Madrugada Triste. Eduardo Costa, 2011, Nenhuma Esperança. Daniel, participação de José Camilo, Meu Reino Encantado. Zezé de Camargo e Luciano, Serafim, Seus Filhos. Daqui a pouquinho, muito mais aqui na sua rádio.
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0: Esse é o nosso Baú Sertanejo, Super Segundona. Tá pintando mais uma moda boa por aqui. Tem Leonardo, Mulher Bandida. Depois o Chitãozinho, mais o Chororó, Deixa.

0: Seguimos juntos, o Jean Giovanni, 1, 2, 3, ainda Milionário e José Rico, Raízes Sertaneja, Chitãozinho e Chororó, Deixa, Leonardo, Mulher Bandida, as melhores músicas você ouve aqui.
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Pra quem não sabe, a dupla Jorge e Matheus tá hoje aqui gravando esse DVD comemorando 2 anos de dupla. De uma história que começa mais ou menos assim.

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0: César e Paulinho, Mancha de Batom, Lucas e Luan, Sabor de Maçã, Jorge Matheus, ao vivo em Goiânia, Morena Proibida, ainda ouvimos o Mato Grosso e Matias, O Sonhador, começamos tudo com Sertanejão, Teodoro e Sampaio, daqui a pouco tem muito mais na sua rádio.
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5: Esse é o nosso Baú Sertanejo Super Segunda-feira. João Carlos e Dorizon, Mal de Amor. Depois tem Zeta Pé e Teodoro, Casa Fechada.

0: Fechamos aqui mais um bloco, destacando pra você, belíssima canção, hein? Música bonita, do Rick mais o Renner, O Que Ela Tem. Depois, aliás, antes também, Foi Tudo Engano, com César Velotti e Fabiano, ainda Zeta Pera e Teodoro, Casa Fechada. Mal de Amor, começamos aí com João Carlos e Dorizon. Daqui a pouco tem mais no Baú Sertanejo.
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0: Nessa festa maravilhosa, na sua segunda-feira, tá chegando agora René e Ronaldo. Hoje topo tudo que vier.

0: Aí eu gostei, bicho. Aí eu gostei.
1: Michel Teló e Zezé de Camargo e Luciano. Ainda ontem chorei de saudade. Alain Aladim, Remédio Veneno. Gilberto e Gilmar, Música da Saudade. Gil e Geno, Coração Cigano. E ainda Renê e Ronaldo. Hoje topo tudo que vier. Daqui a pouquinho, a gente volta com as últimas.
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1: Tá pintando as últimas de hoje do nosso Baú Sertanejo, segundona. Daniel, a paixão acaba sempre assim.

0: grande Roberto Miranda com a música Dói. Também tivemos aqui o Chitãozinho, mais o Chororó, Eu Menti, ainda César Menotti e Fabiano, Chora Feito e Ausência, Paixão Acaba Sempre Assim. Daniel, foi o nosso último bloco da sua segunda-feira. Olha, um forte abraço aqui do amigo Elbert Andrade, um beijão no coração pra quem é de beijo e um abraço pra quem é de abraço, e até amanhã, terça-feira.
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12: 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Bom dia.
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2: 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Eu acho que você tem que mandar aquela mensagem. Mas manda o que tá no seu coração.
3: Porque se fosse eu falaria mais ou menos assim.
4: Ei, boa noite. Antes de te bloquear, eu só vim te dizer que a partir de hoje pode tocar o terror, fazer o que quiser fazer. 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
2: Não, apaga.

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Ah, essa daqui é boa, hein? Uma das vozes mais lindas do Brasil. Todo dia com você, em todos os lugares, em casa, no carro, no trabalho. É um prazer imenso em fazer parte do seu dia a dia. Léo Magalhães, Meu Amor Voltou.

0: Léo Magalhães, meu amor, voltou. Essa música linda. Volta a tocar mais som desse jeito no próximo bloco. Segura aí.
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0: Break passou e a sequência de hits já está de volta. Cola com a gente.

0: gratidão!
1: E Guilherme Benu! Obrigado, gente.
2: Obrigado, gente. Coisa linda.
3: Senhoras e senhores, uma salva de palmas para Guilherme Benuto.
0: Muito obrigado.
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Uma música pra virar sucesso tem que tocar aqui. Show da manhã. A introdução marcante, conhecida em todo o Brasil. O piseiro, os varões da pisadinha. Esquema preferido.

0: os Barões da Pisadinha, o seu esquema preferido. Depois do intervalo tem mais.
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0: Estamos de volta na melhor programação do seu Daio nesta manhã gostosa. Bom dia!
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5: O intervalo passou e a batida voltou. Segura aí, porque o show da manhã tá só começando.

0: próximo Animage!
1: Obrigado, Manu!
0: Se Manu! Forte!
1: Tchau, gente! Obrigado!
2: Bom dia!
3: Uma das vozes mais belas do Brasil, que é o Smith.
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3: Girassol. Você lembra dessa?

0: Kel Smith, Girassol. Essa música é muito linda em todo lugar, né? A gente vai pro intervalo, daqui a pouco continua.
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5: E a nossa manhã continua daquele jeito. Show da Manhã no ar com muito mais sucessos para embalar o seu dia.

0: na programação. E aí, tá curtindo, tá gostando? Depois do intervalo, a gente continua com muito mais músicas na programação. Fique na sintonia.
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9: Continua daquele jeito. 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

0: na programação. E aí, tá curtindo, tá gostando? Depois do intervalo, a gente continua com muito mais músicas na programação. Fique na sintonia.
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0: E aí, já tomou seu café? Porque aqui a energia não para. Vamos seguir com os sucessos que estão bombando.

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1: Três sucessos, três lançamentos e só uma vai tocar inteira. 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
1: A primeira abriu a sequência, agora chegou a vez da segunda. Qual vai ganhar a sua preferência?
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2: Duas músicas já passaram, chegou a vez da terceira. Vote agora, música 1, 2 ou 3 pelo WhatsApp.

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2: Encerrando os trechos de hoje, agora é com você, hein? Escolha a vencedora pelo WhatsApp da rádio agora.

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8: Super Hits chegando por aqui pra ficar com você, então vem comigo.
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8: Eu sou o Fabiano Farias e por aqui vamos juntos então a partir de agora. Manda tua mensagem, manda tua pedida, vem com a gente, ajuda a fazer essa programação só com música boa. Então é a gente cá, você de lá, todo mundo junto em cima. De primeira, quem vem chegando, Pedro Neto e Matheus com Claito e Romário, localização. Tá começando agora, super, super isso.

Super, super hits. Gustavo Lima, Outra Madrugada. Vem mais, tá chegando o Zé Neto e o Cristiano. Aqui o Super Hits toca. Oi, tudo bem? Chegando agora.

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7: 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Super Hits seguindo o intervalo. Foi rápido, hein? Já estamos de volta por aqui com aquele som da Maiara e da Maraísa. Homem Carinhoso é o que segue. Super Hits é pra você.

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1: Pedro Pecado, Simone Mendes cantando com Menos é Mais, mistura boa. Zé Neto Cristiano, quase, quase todo dia.

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5: Super Hits seguindo. Israel e o Rodolfo tá chegando por aqui, ó. Tudo errado. Pra curtir, se liga aí.

0: Fragrância, Maiara e a Maraísa.
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0: Já seguir com mais sucessos, Danilo e Davi tá chegando, ferido. Super Hits, não para.

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Tem mais vocês, sempre com você, Super Hits. Nayara Azevedo com a Maiara e a Maraísa. Traz uma cerveja urgente pra curtir, pra ouvir, pra cantar junto com o Super Hits.

Super Hits. Wesley Conrado diz pra mim. Vem mais, tá seguindo aqui. Muita música boa, hein? Já aproveita e manda tua pedida. Dailara chegando com Bruno e o Denner, saudadaiada. 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
6: Vai que vai, Super Hits, intervalo rapidão. Tá chegando mais, saudade me olhando. Danilo e Davi aqui no Super.

outros 500. A Maiara, a Maraísa, tá cheio de Maiara e Maraísa hoje no programa. Luan Santana, aqueles sucessos lá do comecinho regravados, fica bom de ouvir, né? Recordações.

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5: Super Hits não para, já segue por aqui. Intervalo rapidão, estamos de volta. João Bosco e Vinícius para cantar. Eu vou morrer de amor. Manda a tua mensagem, pede a sua. A gente toca Super Hits, é para você.
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0: romântica, Trai a Véia tocando aqui no Super Hit.
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0: Essa música já era boa, mas ela na voz aí do Murilo Rufi ficou muito bom, hein? Murilo Rufi canta demais. Borboletas pra curtir agora.

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2: está de volta. Última sequência já nas saideiras de hoje. Última sequência. Não pode faltar aquele som do Gustavo Lima. Bala alojada. Última sequência.

0: O Henrique cantando pra fechar nossa edição de hoje. Fernando Sorocaba com Danilo e Davi Paga Pau. Tô indo, um grande abraço, até mais, tchau.
1: Fernando Sorocaba!

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0: que a gente vai ali dar uma respirada, mas é rapidinho. O Arena Sertaneja com o Jonatas Gonçalves volta já já com mais modões de respeito pra você.
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0: Volta e volta com tudo. É o Arena Sertaneja com Jonatas Gonçalves de volta no seu rádio. Modões que marcaram época e continuam no coração do...

0: A gente dá uma pausadinha, mas não desgruda. Em instantes tem mais sucessos, mais emoções aqui no Arena Sertaneja.
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0: E a poeira já baixou e o som tá no talo e a emoção tá de volta. Continuamos firmes no Arena Sertaneja com Jonatas Gonçalves, com os sucessos que marcaram época.

0: até uma sexta-feira.
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2: Essa é pra machucar, hein, companheiro?
3: Isso é violento, hein?
2: Você tá doido.
3: Composição do Bruno César, Cristian Ribeiro e Michel Alves.
2: Alô, meus irmãos da caneta.

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0: nossa arena se despede, mas fica aquele gostinho de quero mais. Agradecemos a sua companhia e esperamos você na próxima rodada de emoções com os maiores clássicos do sertanejo no Arena Sertaneja com Jonatas Gonçalves. Até lá!
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2: Sabe como é, né? A gente envelhece, acha que pode esquecer da criatura, entendeu? Não dá, né? Não dá, é impossível. Verdade é verdade.

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1: Oi, turma! Chegamos com bandas e companhia, juntinho de você, sempre com você por aqui, trazendo a nossa sequência com o som do bailão. Eu sou o Fabiano Farias e por aqui seguimos juntos, então, trazendo pra você o som do bailão. Moda boa abrindo a sequência, todo mundo menos eu.

0: Xeloqueto, tocando por aqui no Bandas e Companhia. Agitando aquelas que a gente canta, que a gente curte, que a gente dança. Vem mais, Coração Pirata, Sua Boca Mente. Na versão deles ficou bom, hein? Curte aí.
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1: Bandas e Companhia, ela não veio pro baile. Tá aí o JM cantando, teve Coração Pirata cantando Sua Boca Bem. Tem mais, só depois do intervalo, né? Chegando agora no intervalo, a gente vai e volta já com Hora do Tchê, não sai daí.
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1: Vamos seguindo com Bandas e Companhia. Hora do Tchê vem por aqui. Candeeiro, Nheco, Nheco da Sanfona. Das antigas, hein? Tem ainda Garotos de Ouro, É Muito Bagual. Chegando pra gente ouvir. Aumenta o volume.
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0: Agora entendi. É o Nheco-Nheco dos Garotos de Ouro.
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2: É muito bagual. Vamos lá, tem mais por aqui. Chegando, Banda Prisma, Namoridos, Quarto 12, Passarela, Banda, Companhia Latina, Coração Quebrado. É aquela sequência gostosa de ouvir.
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0: Latina, fechando a sequência por aqui, intervalo que vem chegando com os nossos apoiadores e tem mais depois do intervalo.
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0: Segue Bandas e Companhia com você, muito mais música. Banda Renascer, levanta o copo aí, tem Tatuador, Rainha Musical e Garotos do Havaí, Decepção, no Bandas.
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6: Daí, meu amigo Ivan, muito massa.

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1: Bandas e Companhia seguindo por aqui. Vem Hora do Tchê. O que que vem cantando por aqui? De Rodeio Rodeio, Ivoni Machado. Nas antigas, tem Fronteiras, Te Levo no Meu Coração. Hora do Tchê.
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0: todo o romantismo de Fronteiras, tocando por aqui, te levo no meu coração.
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0: A música é boa, a gente toca, tem muita música por aqui pra gente ouvir ainda. Depois do intervalo vem aquela sequência Recordações, tem Flávio Dalcin, Banda Céu e Cantos, tem o que mais? Musicamp, tudo isso depois do intervalo.
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6: Bandas e Companhia, seguindo por aqui, tem recordações, flashback de bandas. Flávio Dalcin, Banda Ouro, Larga Eu Pra Você Ver. Tem Banda Céu e Cantos, A Rosa e o Beija-Flor e Musicamp, Rola na Cama, chegando agora.
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